Havre, 7 de setembro de 1964. Tonzinho querido, estou aqui num quarto de hotel.